94,9, Alvorada com Tina Turner, What's Love Got to Do With It, Lenine, Hoje Eu Quero Sair Só, e Bruno Mars, Too Good to Say Goodbye. 9h28, baixe nosso aplicativo, acesse nosso site. 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Participe, dê a sua opinião e deixe a nossa programação com a sua cara. 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

0: 94,9, Alvorada ao som de Roupa Nova, Viagem. Ainda na sequência, Olivia Dean, So Easy, It's Night Train, From This Moment On. Ótima noite de quarta para você agora, 10h16.
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2: Olá, querido ouvinte, como promessa é dívida, hoje vou ensinar o molho que prometi para acompanhar o cachorro quente mineiro que postei no último podcast. Molho de tomate com goiabada. Ingredientes: um dente de alho, meia cebola picada, um fio de azeite, uma colher de sopa de extrato de tomate, uma xícara de tomates maduros picados, suco de meio limão, uma colher de sopa de goiabada, um pauzinho de canela, uma colher de sopa de vinagre e sal a gosto. Modo de preparo: doure o alho e a cebola no azeite, entre com os outros ingredientes e deixe cozinhar por 30 minutos, fogo baixo. Retire a canela, bata no mix e pronto para servir. Bom apetite! Para tirar dúvidas ou saber mais, acesse este e outros podcasts através do nosso site alvoradafm.com.br ou no meu Instagram alterbar_. Eu sou o Flávio Trombino para Alvorada FM.

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0: saudosa Rita Lee com Amor e Sexo, Radical I Loved You e Rihanna, Umbrella. Alvorada, música e informação, 10h55.
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0: A seleção brasileira venceu hoje a Escócia por 3-0 pela última rodada da fase de grupos da Copa do Mundo 2026. Os gols foram dos atacantes Vinícius Júnior 2 vezes e Matheus Cunha. O resultado faz a Amarelinha avançar como o primeiro do grupo para a fase de mata-mata, na qual pode enfrentar o Japão, ou a Suécia, ou a Holanda. O duelo será na próxima segunda-feira, às 14h, no estádio de Houston, no Texas. Também pelo grupo C, Marrocos se classificou em segunda esta noite, ao derrotar o Haiti por 4-2. Já no grupo A, o México vai empatando por 0-0 com a Tchequia, em resultado parcial que garante a seleção co-anfitriã na próxima etapa do Mundial. A situação é a mesma da Coreia do Sul, que vai empatando sem gol com a África do Sul. Por fim, mais cedo nesta quarta-feira, os jogos no grupo B terminaram com a Suíça e o Canadá se classificando para o mata-mata. 10h56.
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0: 94,9. Alvorada Som de Seu Jorge, Quem Não Quer Sou Eu. Ainda na sequência, Beatles, Here, There and Neverwhere, Norah Jones, Don't Know Why e Dino Vanelli, Hurts to Be in Love. 11:22.
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1: Taylor Swift, I Knew It, I Knew You, tema do filme Toy Story 5.

0: 94,9 Alvorada com Inner Circle, Black Rose, Cristina Aguilera, Beautiful e Djavan, Esquinas. Alvorada Música e Informação. 11:55.
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0: O filme Supergirl entra em cartaz nesta quinta-feira em Belo Horizonte. O novo filme da DC narra a luta de Kara Zor-El, sobrevivente da destruição do planeta Krypton, contra um inimigo implacável. Também chega às telonas O Sol Nasce para Todos. No longa, um homem que deixa a prisão após assumir a culpa por um crime cometido pela ex-namorada acaba reencontrando a antiga parceira. Outra estreia é Um Triste e Belo Mundo. O drama ambientado no Líbano retrata o romance entre Nino e Yasmina em meio às tensões sociais do país. Continuam em exibição filmes como Toy Story 5 e Segredo Obscuro.
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0: A programação de festas juninas segue a todo vapor em Belo Horizonte. Nesse fim de semana, o Arraiá de Santê celebra 15 anos com muita música, dança e comida típica. Quem for ao evento vai encontrar delícias como canjica, milho cozido, pamonha, feijão tropeiro e muito mais. Para completar a diversão, crianças e adultos ainda podem se distrair com brincadeiras tradicionais de festejos juninos, como roleta,

0: jogo da argola e tiro no alvo. O Arraiado Santé acontece nesta sexta a partir das 19h e no sábado a partir do meio-dia na Praça Duque de Caxias, no bairro Santa Teresa. A entrada é gratuita. 11h56, eu sou o Bel Augusto, obrigado pela companhia, vou ficando por aqui. Uma ótima quinta-feira que já vem chegando. A gente volta a se encontrar amanhã, 20h, aqui pela 94,9. Até lá.
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3: Que notícia boa para Minas Gerais. A vinícola Casa Geraldo, localizada em Andradas, na região da Serra da Mantiqueira, acaba de receber 2 medalhas de ouro em um dos concursos de vinhos mais importantes do mundo, o Decanter World Wine. A vinícola recebeu a premiação pelo seu Syrah da colheita de inverno de 2024 e pelo Signatura Cabernet Franc da colheita de 2023. Esses vinhos tiraram nota 95 em 100. E a mesma vinícola também recebeu nota superior a 90 em outros 9 rótulos desta edição do concurso, levando ainda uma medalha de prata. Minas tem crescido cada vez mais no enoturismo e, como vocês sabem, temos muitas vinícolas especiais espalhadas no nosso estado. É preciso valorizar cada uma delas. No Fica a Dica de hoje, a minha intenção é só dar os parabéns para a Casa Geraldo e convidá-los a conhecer essa vinícola. Tem uma loja especial na Avenida do Contorno e vocês também encontram informações no Instagram da vinícola. Para rever essa dica, é só me procurar no Coisas de Mineiro ou acessar alvoradafm.com.br/podcasts. Sou Isabela Lapa para Alvorada FM.

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0: 1:03. 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
1: Você sabe o que é Clintalk e o que ele pode te ensinar? Clintalk é um dos maiores fenômenos do TikTok atualmente e trata-se de uma comunidade inteira dedicada a produzir vídeos de limpeza e organização da casa. E o que parece ser mais uma moda passageira, esconde um segredo antigo. Limpar a casa e organizá-la faz bem para a saúde mental. Os monges, por exemplo, sempre encararam a faxina como meditação e um aprimoramento espiritual. Para você ter uma ideia, o monge budista Matsumoto Shukei tem até um livro sobre o assunto, onde ensina como encontrar harmonia e serenidade através de atividades simples como arrumar o quarto, reciclar o lixo e lavar o banheiro. E a lógica é bem simples também. Atividades repetitivas como arrumar a casa, limpar ou organizar exigem pouca tomada de decisão e o corpo entra no automático e a mente desacelera. Ao mesmo tempo, quando tudo está no lugar, temos a sensação de estar no controle. Fique por dentro do Mundo Decor. Ouça o Decor e Arte no site da rádio e acompanhe mais conteúdos no Instagram e You Can Find. Eu sou Janina Esther para a Rádio Alvorada FM.

0: 2:07.
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2: Cidades atingidas pelo rompimento da barragem de Fundão em 2015 recebem mais 243 milhões para fortalecer as ações do SUS na região. No total, foram 49 municípios mineiros e capixabas afetados no maior desastre ambiental do Brasil. Eles vão receber os repasses para os planos de ação do Rio Doce, iniciativa voltada ao fortalecimento do Sistema Único de Saúde nos municípios atingidos pelo rompimento da barragem há mais de 10 anos, como, por exemplo, a entrega de 70 ambulâncias e vans. Foi autorizada também a construção do Hospital Veterinário de Mariana. O hospital vai reforçar a assistência de alta complexidade e contará com 225 leitos, unidades de terapia intensiva adulta, pediátrica e neonatal, centro cirúrgico e centro de diagnóstico por imagem. A unidade atenderá especialidades que vão ampliar a capacidade assistencial da saúde dos moradores da região.

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2: Ricardo Bacelar e Flávio Venturini, Lareira.

0: 3 e 9.
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2: Alô, ouvintes leitores do Mundo Livro. Hoje eu vou falar sobre o livro Deste Lado do Rio, da escritora italiana Alessandra Selmi. Publicado no Brasil pela Vestígio, Deste Lado do Rio é um romance histórico sobre a família Crespi, responsável pela criação de uma fábrica de algodão e de uma vila operária no norte da Itália no final do século XIX. Ao lado dos sonhos dos empreendedores, a autora narra também a vida das famílias trabalhadoras, especialmente a de Emília, filha de um operário que cresce em meio às esperanças, aos conflitos sociais, às greves e às transformações trazidas pela Primeira Guerra Mundial e pela ascensão do fascismo. Alessandra Selmi nasceu na Itália e trabalhou durante muitos anos como editora antes de se dedicar à ficção. Deste Lado do Rio tornou-se um fenômeno editorial em seu país que consolidou seu nome entre os novos talentos da literatura italiana. Com um olhar atento para a história e para os sentimentos humanos, ela constrói personagens que permanecem na memória do leitor muito depois da última página. Meu nome é Afonso Borges e você pode ouvir e baixar todos os podcasts que eu falo no site alvoradafm.com.br.

0: 6 para as 4.
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2: A partir desta semana, tornou-se obrigatória aqui em Minas Gerais a realização de um exame toxicológico para obtenção da primeira habilitação, tecnicamente chamada de permissão para dirigir, nas categorias A, B e AB. O objetivo é identificar o consumo de substâncias psicoativas presentes em drogas como anfetaminas, maconha, cocaína e heroína, entre outras. O exame toxicológico precisará ser feito em clínicas credenciadas pelo DETRAN após aprovação no exame prático de direção, última etapa do processo de habilitação. O resultado permanecerá válido durante um período de 90 dias, contados a partir da data da coleta. Essa exigência é resultado de uma lei federal, que foi sancionada no ano passado e vem sendo seguida por todos os DETRANs do país. Vale lembrar que, ao contrário do que ocorre nas habilitações dos tipos C, D e E, condutores que estão em processo de obtenção da carteira nas categorias A, B e AB só precisarão fazer o exame toxicológico uma vez e não de maneira periódica. Siga-me no Instagram, Alexandre Carneiro _ Carros, e baixe este e outros podcasts pelo site alvoradafm.com.br. Eu sou Alexandre Carneiro para a Rádio Alvorada.

0: 1:55.
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3: Olá, querido ouvinte, junho, mês do friozinho, das bandeirinhas e dos sabores das festas juninas. Hoje vamos preparar um clássico que aquece o corpo e o coração, o quentão. Anote os ingredientes: 500 ml de água, 500 ml de cachaça, 1 xícara de açúcar, 1 pedaço de gengibre fatiado, casca de 1 laranja, casca de 1 limão, 4 cravos da Índia e 2 paus de canela. Modo de preparo: em uma panela, derreta o açúcar até formar um caramelo claro. Acrescente o gengibre, as cascas das frutas e os cravos e a canela. Adicione a água com cuidado e mexa até dissolver o caramelo. Deixe ferver por cerca de 10 minutos, acrescente a cachaça, aqueça por mais 5, sem deixar ferver. Pronto, sirva quente. Aproveite o clima das festas juninas com responsabilidade. Se beber, não dirija. Saúde! Para tirar dúvidas ou saber mais, acesse este e outros podcasts através do nosso site alvoradafm.com.br ou no meu Instagram alterbar_. Eu sou o Flávio Trombino para Alvorada FM.

0: Castel All Star. Um minuto para seis, bom dia. Em instantes, o painel Alvorada, primeira edição.
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8: 6:03, olá, muito bom dia para você, ligado aqui na 94,9 Alvorada FM de Belo Horizonte. Já estamos na quinta-feira, 25 de junho de 2026. Capital Mineira amanhece com tempo estável, mas o céu está encoberto e ainda não clareou. A temperatura em 17 graus aqui no alto da Raja Gabalha, embora a sensação térmica seja de menos graus, né? Eu sou o Edson, aqui não te acompanhando até as 11, até as 9 levo até você as notícias do dia. Vamos começar pelos destaques. Acesso do Jardim Canadá BR-040 terá a operação Pare e Siga a partir de hoje durante obras noturnas. Jacques Wagner anuncia saída da liderança do governo no Senado. Venezuela é atingida por terremotos de magnitude 7.2 e 7.5. Chega hoje aos cinemas a aventura Supergirl. Começa nesta quinta-feira em BH a Festa da Luz 2026.
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8: Brasil faz 3-0 na Escócia e se classifica em primeiro lugar no Grupo C. Adversário da próxima fase será definido nesta quinta-feira. Excelente manhã para você.

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1: 6:12. 3 instrutores envolvidos na morte de Maria Eduarda Rodrigues durante prática de rope jump no interior de São Paulo foram indiciados por homicídio com dolo eventual. A Polícia Civil apontou em inquérito que a ausência de fixação do equipamento de segurança foi determinante para a tragédia. Os 3 seguem presos preventivamente. A defesa contesta o enquadramento e diz que o caso deve ser tratado como homicídio culposo. Agora o inquérito será analisado pelo Ministério Público. Maria Eduarda tinha 21 anos e morreu no último dia 13 após ser lançada de uma ponte sem estar presa ao equipamento de segurança durante a atividade. E lançada a Operação Linha Segura da Polícia Militar de Minas Gerais com foco no combate ao uso de cerol e linhas cortantes. O objetivo é prevenir a comercialização e o uso dessas linhas em pipas e similares, visando evitar acidentes e conscientizar a população. A ação acontece em todo o estado com atividades de fiscalização, apreensões e responsabilização de infratores. O uso de linhas cortantes em locais de uso comum caracteriza crime previsto no Código Penal Brasileiro e, em caso de acidentes, o responsável pode ser indiciado. A PM pede ainda que a população denuncie pelos telefones 190 ou 181, caso o material seja identificado. 6:14.

0: primeiras canções de hoje no painel: Billie Eilish, Birds of a Feather, Tavito, Rua Ramalhete, Cop Carrot, Midnight Bottle. São 6h21.
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0: E a quinta-feira será de céu parcialmente nublado, com possibilidade de chuva fraca em Belo Horizonte e região metropolitana. Na capital mineira, a temperatura mínima prevista para hoje, 15 graus, máxima pode chegar a 27 e umidade relativa do ar em torno de 40%. Nesse momento, o céu começa a clarear, mas está encoberto, parcialmente nublado. Temperatura em 17 graus aqui no alto da Raja Gabaia.
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0: 6h25.

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1: Conferindo 6:31. Acesso do Jardim Canadá em Nova Lima, a BR-040, no sentido Belo Horizonte, será parcialmente interditado a partir de hoje para obras de manutenção do pavimento. Os trabalhos serão realizados até o próximo domingo, das 9 da noite às 5 da manhã. Nesse período, o trânsito no local será operado em sistema de pare e siga, com liberação alternada e dos sentidos. A orientação é para que motoristas respeitem a sinalização, reduzam a velocidade e sigam as orientações das equipes em campo. E a Prefeitura de Belo Horizonte realiza operação especial de trânsito para a Festa da Luz, que começa hoje e segue até domingo no centro da capital. As intervenções incluem interdições no viaduto Santa Teresa e na rua Arão Reis para a programação do evento. Motoristas deverão ficar atentos aos desvios sinalizados na região. Agentes da BH Trans, Guarda Municipal e Polícia Militar vão orientar o trânsito e a circulação de pedestres. Diversas linhas de ônibus municipais terão itinerários alterados e algumas linhas metropolitanas terão os pontos finais remanejados temporariamente. Mais informações no site da Prefeitura, pbh.gov.br.

0: Gonna Lose You. Faltando agora 20 para 7.
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0: O Aeroporto Internacional de Belo Horizonte, em Confins, opera normalmente na manhã desta quinta-feira. O voo 2696 da Azul, que chegaria de Porto Velho, em Rondônia, às 6h25, deve chegar às 7h10. Para as próximas horas, não há registro de cancelamentos no terminal. Entre os principais aeroportos do país, também funcionam normalmente os terminais Congonhas e Guarulhos, em São Paulo, além do Galeão e Santos Dumont, no Rio de Janeiro.
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0: E vamos até a Central Alvorada de Trânsito, primeiras informações. Josiele, bom dia, ótima quinta.
3: Ei, Edson, bom dia para você e para o ouvinte que nos acompanha aqui na Alvorada. Excelente quinta-feira. Avenida Cristiano Machado, Edson, na saída para a rodovia MG10, tem uma faixa menos lá perto da estação 1º de maio, eu conheci no trajeto, tá gerando fila. A dica para quem chega à estação São Gabriel é pegar o desvio pela Avenida Risoleta Neves e depois passar pela Saramenha, acessando a Cristiano Machado lá na frente ou um pouco antes, na Valdomiro Lobo. Em direção ao centro, Cristiano Machado, por conta do horário de pico, tem fila perto do anel rodoviário e do Dona Clara até o Heliópolis. Edson, Contagem está trabalhando dobrado para deixar a cidade mais limpa, mais bonita e para garantir asfalto de qualidade após o período chuvoso. Prefeitura de Contagem, trabalho todo dia. Josiele Lemos para a Rádio Alvorada.
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2: As férias de julho estão chegando e se você quiser uma programação diferente com as crianças, eu tenho algumas sugestões. O Vila Campana é uma delas. O hotel está localizado em Juatuba e tem acomodações luxuosas e confortáveis com uma experiência completa para as crianças. Tem parque, tem monitor, tem fazenda e muito mais. Um lugar delicioso que com certeza vale a visita. Outra opção, se você quiser proporcionar à sua criança uma imersão em arte, é o Clara Resort, recém-inaugurado no Inhotim. Por lá, o conceito é uma imersão completa na natureza, na sofisticação e, claro, no mundo da arte contemporânea e da arte moderna. Os hóspedes têm acesso prioritário ao Inhotim, com guia personalizado e muito mais. Outra opção é o Tauá. Conhecido por todos do nosso estado, o hotel é enorme, tem arraial ao longo de todo o mês e toda uma equipe de tal alegres que vai fazer a família inteira muito feliz. Para rever essa dica e aproveitar as férias com organização, é só me procurar no Coisas de Mineiro ou acessar alvoradafm.com.br/podcast. Sou Isabela Lapa para Alvorada FM.
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3: 13 para 7.

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1: Faltando agora 5 para 7.
0: Esportes.
1: O Brasil venceu a Escócia nesta quarta-feira por 3 a 0 em Miami. O resultado selou a classificação para a fase de 16avos em primeiro lugar no Grupo C da Copa do Mundo, com 7 pontos. O destaque da partida foi Vinícius Júnior, artilheiro da amarelinha no Mundial, que marcou 2 gols sobre os europeus. O terceiro foi de Matheus Cunha. O jogo teve ainda lances polêmicos, entre eles outro gol de Vini, anulado devido a uma falta duvidosa do atacante e um escanteio não marcado a favor do Brasil. Destaque também foi a reestreia de Neymar na seleção. O adversário da seleção na próxima rodada será definido hoje nos confrontos do Grupo F. Como passou em primeiro, o Brasil encara o segundo colocado da chave, que tem Holanda, Japão, Suécia e Tunísia. E ainda nesta quarta, confirmaram vaga na próxima fase do Mundial: México, Marrocos, Suíça, África do Sul e Bósnia. Esses dois últimos estarão pela primeira vez em uma fase de mata-mata da Copa. A terceira rodada da fase de grupos continua hoje com 6 partidas. Os confrontos começam às 5 da tarde, com Curaçao enfrentando a Costa do Marfim e Equador encarando a Alemanha. Às 8 da noite, a Tunísia mede forças com a Holanda, enquanto Japão e Suécia fazem outro duelo da rodada. Já às 11 da noite, a Turquia enfrenta os Estados Unidos e o Paraguai joga contra a Austrália. 4 para 7.

0: Painel Volando com Dire Straits, So Far Away, Samuel Rosa Loborges, O Trem Azul, Chicago, Your Inspiration, 7:04.
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0: José Ari, que região você destaca agora?
2: Em Contagem, Edson, na rodovia Fernão de Osso, o trânsito está bem complicado no caminho para Belo Horizonte, horário de pico e ocorrência perto do bairro Bandeirantes. Do Cidade Industrial até o Jardim Riacho das Pedras tem fila com este cenário. Quem sai de Betim, a dica é, perto do Jardim Riacho das Pedras, utilizar o desvio pela Avenida Francisco Firmo de Matos, já que a Via Expressa não compensa, está agarrada do viaduto Beatriz até o Petrolândia. 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Josiele Lemos para a Rádio Alvorada.
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3: Cidades atingidas pelo rompimento da barragem de Fundão em 2015 recebem mais 243 milhões para fortalecer as ações do SUS na região. No total, foram 49 municípios mineiros e capixabas afetados no maior desastre ambiental do Brasil. Eles vão receber os repasses para os planos de ação do Rio Doce, iniciativa voltada ao fortalecimento do Sistema Único de Saúde nos municípios atingidos pelo rompimento da barragem há mais de 10 anos, como, por exemplo, a entrega de 70 ambulâncias e vans. Foi autorizada também a construção do Hospital Veterinário de Mariana. O hospital vai reforçar a assistência de alta complexidade e contará com 225 leitos, unidades de terapia intensiva adulta, pediátrica e neonatal, centro cirúrgico e centro de diagnóstico por imagem. A unidade atenderá especialidades que vão ampliar a capacidade assistencial da saúde dos moradores da região.
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13: Alô, ouvintes leitores do Mundo Livro, hoje eu vou falar sobre o livro Deste Lado do Rio, da escritora italiana Alessandra Selmi. Publicado no Brasil pela Vestígio, Deste Lado do Rio é um romance histórico sobre a família Crespi, responsável pela criação de uma fábrica de algodão e de uma vila operária no norte da Itália no final do século XIX. Ao lado dos sonhos dos empreendedores, a autora narra também a vida das famílias trabalhadoras, especialmente a de Emília, filha de um operário que cresce em meio às esperanças, aos conflitos sociais, às greves e às transformações trazidas pela Primeira Guerra Mundial e pela ascensão do fascismo. Alessandra Selmi nasceu na Itália e trabalhou durante muitos anos como editora antes de se dedicar à ficção. Deste Lado do Rio tornou-se um fenômeno editorial em seu país que consolidou seu nome entre os novos talentos da literatura italiana. Com um olhar atento para a história e para os sentimentos humanos, ela constrói personagens que permanecem na memória do leitor muito depois da última página. Meu nome é Afonso Borges e você pode ouvir e baixar todos os podcasts que eu falo no site alvoradafm.com.br.
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1: Conferindo 7:19. O senador Jax Wagner, do PT, anunciou ontem que vai deixar a liderança do governo no Senado. A decisão foi comunicada logo após a reunião com o presidente Lula no Palácio da Alvorada. Em mensagem publicada nas redes sociais, Jax Wagner disse que o afastamento da liderança foi decidido em comum acordo com o presidente e que, neste momento, a prioridade é provar a inocência dele. Na semana passada, o senador foi alvo de operação da Polícia Federal, que investiga irregularidades financeiras envolvendo o Banco Master. A suspeita é de que o político tenha agido para beneficiar a instituição em troca de vantagens indevidas. A defesa dele nega as acusações. E o ministro do STF, Alexandre de Moraes, tem até esta quinta-feira para decidir se mantém ou não a prisão domiciliar de Jair Bolsonaro. O prazo de 90 dias concedido pela justiça termina hoje. Ontem, a defesa de Bolsonaro pediu a Moraes que prorrogue o cumprimento da pena em domicílio concedida em março. Já o ministro aguarda parecer da Procuradoria-Geral da República sobre uma possível falta grave do ex-presidente por manter uma arma de fogo em casa durante a prisão domiciliar humanitária. Em novembro do ano passado, Bolsonaro iniciou o cumprimento da pena de 27 anos e 3 meses de prisão em regime fechado por tentativa de golpe de Estado. 7:21.

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1: 7:29. Dois terremotos de grande magnitude atingiram a Venezuela na noite desta quarta-feira. Segundo autoridades locais, pelo menos 164 pessoas morreram e quase 1.000 ficaram feridas em desabamentos. Em pronunciamento na TV estatal, a presidente interina Delcy Rodríguez afirmou que dezenas de prédios desabaram e que os números não incluem vítimas de La Guaira, um dos estados mais afetados. O tremor mais forte de magnitude 7,5 foi registrado na cidade de Montalbán, a cerca de 170 quilômetros da capital Caracas. Já o outro, de 7,2, teve o epicentro próximo a San Felipe. Segundo o Serviço Geológico dos Estados Unidos, o intervalo entre os abalos foi de menos de um minuto. No Brasil, os tremores foram sentidos em cidades do norte do país e registrados pela Rede Sismográfica Brasileira. Moradores de municípios do Pará, Amazonas e Roraima relataram abalos no início da noite. Apesar da instabilidade geológica, não houve registro de vítimas ou danos materiais. Em nota, o Ministério das Relações Exteriores afirmou que até o momento não foram identificados brasileiros entre os atingidos na Venezuela. Nas redes sociais, o presidente Lula manifestou solidariedade ao povo venezuelano e determinou a avaliação de medidas de assistência ao país vizinho. Também ofereceram ajuda a países como Espanha, China, Alemanha e Estados Unidos. 7:31.

0: español, balada con Ed Sheeran, Thinking Out Loud, Michael Bublé, Home, Casey and Jojo, All My Life. São 7h39.
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0: A quinta-feira será de céu parcialmente nublado em Belo Horizonte e região metropolitana. Na capital mineira, a temperatura mínima registrada hoje, 14 graus, máxima pode chegar a 27. Umidade relativa do ar em torno de 45%. Nesse momento, o céu clareou um pouco, temos sol e a temperatura em 18 graus aqui no alto da Raja Gabalha.
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0: Qual o seu destaque agora, Josi?
3: Edson, na Avenida Cristiano Machado, foi colisão entre carreta e carro na saída para a rodovia MG10, perto da estação 1º de maio. O trânsito ainda apresenta retenção desde a estação São Gabriel. Quem chega ao anel rodoviário, viaduto do anel, a dica é pegar o desvio pela Avenida Risoleta Neves, também conhecida como a MG20, lá perto da estação São Gabriel, e retornar a Cristiano Machado na Valdomiro Lobo. 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Josiele Lemos para a Rádio Alvorada.
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0: Você já reparou quantas formas a gente tem para contar o tempo? Dias, semanas, meses, anos, e a gente usa tudo isso para contar os momentos mais importantes. As semanas até o nascimento de um filho, os meses de um tratamento, os anos sem fumar.

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12: Você sabe o que é Clintalk e o que ele pode te ensinar? Clintalk é um dos maiores fenômenos do TikTok atualmente e trata-se de uma comunidade inteira dedicada a produzir vídeos de limpeza e organização da casa. E o que parece ser mais uma moda passageira, esconde um segredo antigo. Limpar a casa e organizá-la faz bem para a saúde mental. Os monges, por exemplo, sempre encararam a faxina como meditação e um aprimoramento espiritual. Para você ter uma ideia, o monge budista Matsumoto Shukei tem até um livro sobre o assunto, onde ensina como encontrar harmonia e serenidade através de atividades simples como arrumar o quarto, reciclar o lixo e lavar o banheiro. E a lógica é bem simples também. Atividades repetitivas como arrumar a casa, limpar ou organizar exigem pouca tomada de decisão e o corpo entra no automático e a mente desacelera. Ao mesmo tempo, quando tudo está no lugar, temos a sensação de estar no controle. 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Ouça o Decor e Arte no site da rádio e acompanhe mais conteúdos no Instagram e You Can Find. Eu sou Janina Esther para a Rádio Alvorada FM.
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14: 15 para as 8.

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1: Faltando agora 8 para as 8, o governo federal libera hoje um novo lote de pagamento referente ao dinheiro esquecido no antigo PIS/PASEP. O valor a ser ressarcido será destinado a quem fez o pedido até 31 de maio. Já quem solicitar o ressarcimento até a próxima terça-feira, 30 de junho, receberá o dinheiro em 27 de julho. Vale ressaltar que os valores esquecidos pagos desse lote não dizem respeito ao abono do PIS que é pago atualmente, e sim ao incremento da renda de trabalhadores com carteira assinada e serviços públicos entre 1971 e 1988. Para saber se tem dinheiro a receber do antigo PIS/PASEP, basta acessar o site Repis Cidadão ou acessar o aplicativo do FGTS.
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1: E a Bolsa de Valores de São Paulo fechou o pregão de ontem em baixa de 0,44% aos 170.506 pontos. O dólar comercial valorizou 0,29%, vendido a R$ 5,20. Já o euro subiu 0,07%, negociado a R$ 5,90. Cotações de hoje, como sempre, logo mais às 10h30, no Alvorada Express. 6 para as 8.

0: espanhol, Veronica Trump, Man 5, Daylight, Rod Stewart, You Are Everything, Jota Quest, Valer o Dia. 8:01.
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0: Que temos de informação agora, Josi?
2: Edson, na Cristiano Machado, debaixo do viaduto do Anel Rodoviário, depois do acesso da Avenida Risoleta Neves, lá perto da Estação São Gabriel, teve colisão entre ônibus e moto. O trânsito está bem congestionado na região, nas proximidades da Praça das Águas. Há impactos na Risoleta Neves, desde o bairro Providência e também no Anel Rodoviário. Quem vai acessar a Avenida Cristiano Machado encontra dificuldades neste momento. A dica para quem sai da região norte é pegar o desvio por vias internas do Providência, a Avenida Valdomiro Lobo e depois a Cristiano Machado. 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Josiele Lemos para a Rádio Alvorada.
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18: A partir desta semana, tornou-se obrigatória aqui em Minas Gerais a realização de um exame toxicológico para obtenção da primeira habilitação, tecnicamente chamada de permissão para dirigir, nas categorias A, B e AB. O objetivo é identificar o consumo de substâncias psicoativas presentes em drogas como anfetaminas, maconha, cocaína e heroína, entre outras. O exame toxicológico precisará ser feito em clínicas credenciadas pelo DETRAN após aprovação no exame prático de direção, última etapa do processo de habilitação. O resultado permanecerá válido durante um período de 90 dias, contados a partir da data da coleta. Essa exigência é resultado de uma lei federal, que foi sancionada no ano passado e vem sendo seguida por todos os DETRANs do país. Vale lembrar que, ao contrário do que ocorre nas habilitações dos tipos C, D e E, condutores que estão em processo de obtenção da carteira nas categorias A, B e AB só precisarão fazer o exame toxicológico uma vez e não de maneira periódica. Siga-me no Instagram, Alexandre Carneiro _ Carros, e baixe este e outros podcasts pelo site alvoradafm.com.br. Eu sou Alexandre Carneiro para a Rádio Alvorada.
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0: 8:08.

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1: 8:16. A Anvisa aprovou um medicamento não hormonal para tratamento de sintomas da menopausa. A indicação é para sintomas vasomotores moderados a intensos, conhecidos como fogachos, caracterizados por ondas súbitas de calor, sudorese e rubor. O remédio, que será vendido com o nome comercial Veosa, é de uso oral e tem como princípio ativo o fezolinetanto. Segundo estudos clínicos, o tratamento reduziu em média 53% das ondas de calor em 4 semanas de uso, além de diminuir a intensidade dos sintomas. A substância atua bloqueando a ação da neurocinina B no cérebro, ajudando a regular a temperatura corporal. E a França confirmou nesta quarta-feira o primeiro caso de ebola no país. O paciente é um médico que voltou de uma ação humanitária na República Democrática do Congo, que enfrenta um surto da doença. Segundo autoridades francesas, o médico está internado em isolamento e o estado de saúde dele é estável. A transferência para o hospital seguiu os protocolos de segurança e as pessoas que tiveram contato com o paciente antes da internação serão monitoradas. Ainda de acordo com o governo da França, o risco de transmissão do ebola na Europa é baixo. Oito e 17.

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1: Taylor Swift, I Knew It, I Knew You, tema do filme Toy Story 5.

0: Painel Varado com Taylor Swift, I Knew It, I Knew You, Adriana Calcanhoto, Devolva-me, Selena, I Could Fall in Love. 8h23.
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0: Falando do que agora, Josi?
2: Vamos falar de contagem, Edson, no caminho para BH, Via Expressa tem congestionamento lá perto do viaduto Beatriz, batida entre carro e moto, tá gerando fila desde o bairro Capelinha. Quem tá saindo de Betim, a alternativa é pegar a rodovia Fernão Dias e chegando no Riacho das Pedras, o desvio pela Avenida Francisco Firmo de Matos, lá perto do hipermercado. Isso porque a rodovia Fernão Dias no acesso para Cardeal Eugênio Pacelli também tá travada por conta do horário de pico. Depois de anos de espera, as estações Nova Suíça e Amazonas saíram do papel e entraram nos trilhos. É mais mobilidade para a nossa cidade. 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Josiele Lemos para a Rádio Alvorada.
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0: 8 horas 27 minutos. Brasil passa para a próxima fase da Copa com bela atuação de Vinícius Júnior. Você confere detalhes agora no comentário de Paulo Vinícius Coelho, direto da Copa do Mundo FIFA 2026.
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15: Vinícius Júnior virou uma das estrelas da Copa do Mundo com a atuação impecável do jogador brasileiro contra a seleção da Escócia. Não, a seleção do Brasil ainda não está na esfera das principais seleções da Copa. Não jogou com as favoritas, mas melhorou muito. Disso não tenha dúvida. E Carlo Ancelotti celebrou poder contar com uma equipe que conseguiu reverter a expectativa. Agora mata-mata. O que ele queria o tempo inteiro era crescer durante a Copa. Agora tem 3 dias, quinta, sexta, sábado, antes de viajar para Houston pro jogo de segunda-feira, que será contra a Holanda, Suécia ou Japão. 1 dos 3. Decide-se hoje. O Brasil marca a pressão, 2 gols assim. Tem posse de bola, atrasa quando é preciso a marcação e resiste à Escócia, sem sofrer quase nenhum risco, apesar de 2 grandes defesas de Alisson. O Brasil melhorou e Vinícius está entre as estrelas da Copa. Paulo Vinícius Coelho, PVC, Alvorada FM na Copa do Mundo.
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0: 8:29.

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1: 8:36. Belo Horizonte recebe a partir de hoje a quinta edição da Festa da Luz. Neste ano, o evento celebra a latinidade brasileira com intervenções artísticas sobre ancestralidade, memória e território. A programação inclui projeções mapeadas no Museu de Artes e Ofícios, além de instalação de esculturas infláveis luminosas entre a Praça Fuad Numã e o Viaduto Santa Teresa. A Festa da Luz começa nesta quinta-feira e vai até domingo, de 6 às 11 da noite, em diferentes pontos do Hipercentro de BH. O evento é gratuito e a programação completa você confere em nosso site, alvoradafm.com.br. E entra em cartaz nesta quinta-feira o filme Supergirl. O novo filme da DC narra a luta da anti-heroína Kara Zor-El, sobrevivente da destruição do planeta Krypton, contra um inimigo implacável. Também chega às telonas O Sol Nasce para Todos. No longa, um homem que deixa a prisão após assumir a culpa por um crime cometido pela ex-namorada acaba reencontrando a antiga parceira. Outra estreia é Segredo Obscuro. O suspense acompanha uma atriz decadente que descobre o desaparecimento de pacientes e experimentos estranhos em uma empresa de bem-estar. E continuam em cartaz ainda filmes como Toy Story 5, Dia D e Michael. 8:37.

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1: Faltando agora 16 para as 9. Hoje é mais um dia de tentar a sorte na Mega Sena. Caixa Econômica Federal sorteia logo mais o prêmio de 3,5 milhões de reais para quem acertar sozinho as 6 dezenas. Aposta simples custa R$6, pode ser feita até às 20h em agências lotéricas de todo o Brasil. Você pode jogar também na Mega Sena pelo site ou aplicativo Loterias Caixa. Já o sorteio está marcado para as 21h. Lembrando que estão abertas também as apostas para a Quina de São João, que pode pagar 250 milhões no próximo domingo, dia 28.
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1: Começa hoje a 21ª edição da Mostra de Cinema de Ouro Preto. A temática deste ano destaca a preservação da sétima arte, o cinema feito por mulheres e a educação do olhar para a imagem em movimento. A homenageada será a cineasta carioca Helena Solberg, realizadora do primeiro filme feminista do cinema moderno brasileiro. Ao todo, 139 obras entre longas e curtas-metragens vão compor a programação, que reúne também lançamento de livros e atividades formativas. A Mostra de Cinema de Ouro Preto começa nesta quinta-feira e a agenda completa do festival você encontra em cineop.com.br. 15 para as 9.

0: Últimas canções de hoje no painel: Mike Oldfield, Moonlight Shadow, This Way You Gotta Be e Alan Parsons, Time. Agora faltando 3 para as 9.
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0: Últimas informações nessa manhã, Josi.
2: Edson, na Avenida Antônio Carlos, saída para Pedro I, lá perto da rua Major Delfino de Paula, no bairro São Francisco, teve ocorrência com veículos. Edson, o congestionamento afeta o trânsito no Cachoeirinha. Quem sai do centro, a Avenida Carlos Luz é a opção. Vamos falar também de estradas. Na rodovia Fernão Dias, reflexo de colisão entre duas carretas e um carro. Nas proximidades do posto da Polícia Rodoviária Federal, o trânsito ainda apresenta lentidão. Quem chega de viagem, a dica é passar com muito cuidado nesse trecho da rodovia Fernão Dias, no acesso para Betim. Caminho para São Paulo, a rodovia Fernão Dias está livre. 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Josiele Lemos para a Rádio Alvorada.
0: Valeu, Josi.
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0: Esses foram os destaques desta quinta-feira. Acesso do Jardim Canadá BR-040 terá operação Pare e Siga a partir de hoje durante obras noturnas. Jacques Wagner anuncia saída da liderança do governo no Senado. Venezuela é atingida por terremotos de magnitude 7.2 e 7.5. Chega hoje aos cinemas a aventura Supergirl. Começa nesta quinta-feira em BH a Festa da Luz 2026.
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0: Brasil faz 3-0 na Escócia e se classifica em primeiro lugar no Grupo C. Adversário da próxima fase será definido hoje. Você vai ter mais informações durante a nossa programação no Repórter Alvorada, no Alvorada Express e a partir das 5 da tarde no painel Alvorada segunda edição. Sou grato mais uma vez por sua sintonia, sua ótima companhia. Ótima manhã, vamos juntos.
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0: 9 horas mais 3 minutos, hora e vez da música.

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1: E a sequência inicial trouxe Jack Johnson, Sitting, Waiting, Wishing, Foreigner, Waiting for a Girl Like You, Swedish House Mafia, Don't You Worry, Child. Você pode baixar nosso app ou então acessar o nosso site e através deles participar escolhendo qual música você gosta mais, qual você não gosta na hora. Dando a sua opinião, você deixa a nossa programação musical cada vez mais do seu gosto, com a sua cara. Participe! 9h32, sequência do Bônus Alvorada traz Ronan Keating, When You Say Nothing At All.

0: Foram as últimas canções: Tears for Fears, Hand Over Heels, Fugees, Kill Me Softly With His Song, Skank e Roberta Campos, Simplesmente. São 10:01.
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0: A prévia da inflação oficial do país, medida pelo IPCA 15, subiu 0,41% em junho, informou hoje o IBGE. O resultado é 0,21 ponto percentual menor que a taxa registrada no mês anterior. No período, 7 dos 9 grupos de produtos e serviços pesquisados tiveram variações positivas. O maior impacto veio do setor de alimentação e bebidas, puxado pelo custo da refeição em domicílio, com fortes altas da batata inglesa, do tomate e do feijão carioca. As únicas quedas foram nos setores de transportes e educação. Com o resultado de junho, o IPCA 15 acumula alta de 3,45% no primeiro semestre e 4,8% nos últimos 12 meses. E o Ministério da Saúde instituiu o Comitê da Mortalidade Materna, Fetal e Infantil Indígena. O grupo será responsável por propor diretrizes e estratégias voltadas à diminuição da mortalidade materno-infantil no âmbito do SASI-SUS, pasta especializada na saúde indígena. Além de monitoramento de indicadores de saúde, o colegiado deverá ainda realizar análises de risco e avaliação das ações desenvolvidas nas regiões atendidas. Também será atribuição do comitê a recomendação junto aos órgãos públicos de medidas de prevenção de riscos epidemiológicos. Só brilhando sobre a capital mineira, a temperatura em 22 graus aqui no alto da Raja Gabalha. 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
0: Alvorada agora 10:04.
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0: Povera di Madonna, I'll remember Phil Collins every day, Olivia Dean, so easy. São 10h29.
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0: A Bolsa de Valores de São Paulo está em alta de 0,96% aos 172.300, aliás, vou corrigir aqui porque foi atualizado. A Bolsa de Valores de São Paulo está em alta, 0,74% aos 171.771 pontos. O dólar comercial tem baixa de 0,29%, vendido a R$ 5,20, enquanto o euro tem baixa de 0,13%, negociado a R$ 5,89. A quinta-feira tem manhã de céu claro, parcialmente nublado em Belo Horizonte e região metropolitana. A máxima hoje deve chegar a 27 graus, umidade relativa do ar mínima em torno de 45%. Neste momento, o sol brilha, 22 graus aqui no alto da Raja Gabalha. Ouça logo mais no repórter Alvorada. Homem acusado de matar a própria mãe em BH é declarado indigno e excluído do inventário pelo Tribunal de Justiça. 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

0: Alvorada faltando 11 para as 11.
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0: Ele é o Jaime, a vida não presta, Die Do My Lover's Gun. Faltando um minuto para as 11.
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0: A justiça declarou indigno da herança o filho acusado de matar a própria mãe em Belo Horizonte. No pedido, familiares da vítima alegaram que Matheus França confessou ter cometido o crime e que ele é réu na ação penal que tramita no tribunal do júri. O acusado contestou o pedido e defendeu que o processo fosse suspenso até o trânsito em julgado, mas o argumento não foi acolhido. Matheus França matou a mãe asfixiada em julho do ano passado no apartamento em que eles moravam no bairro Santa Amélia, região da Pampulha. Segundo o Ministério Público, o motivo seria a recusa da vítima em quitar uma dívida do filho. Em fevereiro, a justiça determinou que Matheus vá à júri popular pelos crimes de feminicídio, ocultação de cadáver e fraude processual. E inaugurado nesta quarta-feira pelo Tribunal de Justiça de Minas Gerais, o Centro Integrado de Defesa dos Direitos da Criança e do Adolescente. A unidade, localizada na Rua Paraíba, número 25, no bairro Santa Efigênia, terá como prioridade o atendimento e julgamento de casos de menores que tenham sido vítimas ou testemunhas de crimes e em situação de vulnerabilidade. A nova unidade conta com 12 andares e tem ambientes lúdicos projetados para o atendimento dos jovens de forma segura. Sol segue brilhando sobre a capital mineira, céu parcialmente encoberto, a temperatura em 23 graus aqui no Alto da Raja. 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Siga com a Flávia Abreu, ótima quinta e até amanhã.
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Encerrando a primeira parte do bônus aqui na Alvorada com heróis da resistência, dublê de corpo, Coldplay, Feels Like I'm Falling in Love e Yusu Nuduri, Nene Cherry, 7 Seconds, 11:32. 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E o bônus de uma hora só de música continua com o Michael Bublé, I Can Help Fall in Love.

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1: A comissão processante da Câmara Municipal de Belo Horizonte deve votar hoje o relatório final pela cassação do vereador Lucas Ganem, do MDB, por fraude de domicílio eleitoral. Segundo o relator, vereador Edmar Branco, do PCdoB, o conjunto de provas é suficientemente robusto para demonstrar que o parlamentar foi eleito mediante a infração administrativa. Ao apresentar as razões finais, Lucas Ganem alegou que a denúncia foi instaurada com base em imputações marcadas por forte carga especulativa e por premissas que não resistem ao exame técnico dos documentos. Após votação do relatório na comissão, o processo será encaminhado para julgamento no plenário da Câmara de BH. E a Defesa Civil de Minas Gerais reforça ações de prevenção diante da possibilidade de atuação do El Niño no segundo semestre, com 80% de chance de ocorrência em 2026 em intensidade moderada a forte. O fenômeno pode provocar mais calor, redução das chuvas, atraso da estação chuvosa, aumento do risco de incêndios e impactos na agricultura. O Estado reforça monitoramento e ações integradas de defesa civil e órgãos ambientais. Em Betim, na Grande BH, um comitê permanente foi criado para monitorar e planejar ações de enfrentamento aos efeitos climáticos, com foco na proteção da população e infraestrutura urbana. Agora vamos à apuração do resultado da promoção cultural. E o ganhador que leva um kit da livraria Leitura com 3 álbuns da Copa do Mundo é o Ícaro de Oliveira Ramalho, que respondeu certo. O craque brasileiro, que é o maior artilheiro da seleção, é o Neymar. Parabéns, Ícaro de Oliveira Ramalho. Nossa equipe vai entrar em contato para instruções.
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1: Alvorada FM, 12:03.
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0: Na Alvorada FM, Rio Lewis and the News, Stuck With You, Madonna, Rain e Titãs, Os Cegos do Castelo.
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0: A Bolsa de Valores de São Paulo está em alta de 1,35% aos 172.816 pontos. O dólar comercial tem baixa de 0,32%, vendido a R$ 5,18. O euro também está em baixa de 0,09%, negociado a R$ 5,90. A quinta-feira tem tarde de céu claro a parcialmente nublado em Belo Horizonte e região metropolitana. A máxima hoje deve chegar a 27 graus, com umidade relativa do ar mínima em torno de 45%. Ouça logo mais no Repórter Alvorada. 6 jogos da Copa do Mundo encerram hoje a fase de grupos das chaves D, E e F.
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0: Novas informações com o repórter Diego Costa. Boa tarde para você, Diego.
2: Boa tarde para você também, Flávia Abreu, e para o ouvinte Alvorada. Destaque agora para a região do Belvedere, com trânsito bem intenso no entorno do shopping ali, chegando à Praça Marcelo Góes Minicucci. Isso para quem sai do Vila da Serra pela MG30. Não há informação de ocorrências, é o fluxo de veículos mesmo. Também vejo a 356, um pouco mais carregada, chegando ao trevo do shopping. Você que vai rumo ao centro da capital, reduz a velocidade na 356 nas curvas do Paredão e na Raja Gabalha, passando pelo bairro Luxemburgo. Rumo ao Belvedere até então, principais corredores fluem sem dificuldades. Depois de anos de espera, as estações Nova Suíça e Amazonas saíram do papel e entraram nos trilhos. É mais mobilidade para a nossa cidade. 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Diego Costa para a Rádio Alvorada.
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16: Olá, querido ouvinte! Junho, mês do friozinho, das bandeirinhas e dos sabores das festas juninas. Hoje vamos preparar um clássico que aquece o corpo e o coração, o quentão. Anote os ingredientes: 500 ml de água, 500 ml de cachaça, uma xícara de açúcar, um pedaço de gengibre fatiado, casca de uma laranja, casca de um limão, 4 cravos da Índia e 2 paus de canela. Modo de preparo: em uma panela, derreta o açúcar até formar um caramelo claro. Acrescente o gengibre, as cascas das frutas e os cravos e a canela. Adicione a água com cuidado e mexa até dissolver o caramelo. Deixe ferver por cerca de 10 minutos. Acrescente a cachaça, aqueça por mais 5, sem deixar ferver. Pronto, sirva quente. Aproveite o clima das festas juninas com responsabilidade. Se beber, não dirija. Saúde! Para tirar dúvidas ou saber mais, acesse este e outros podcasts através do nosso site alvoradafm.com.br ou no meu Instagram alterbar_. Eu sou Flávio Trombino para Alvorada FM.

0: Alvorada FM, você sabe porque houve Skank, Balada do Amor, Inabalável, Adele, Set Fire to the Rain e Phil Collins, One More Night, 13:01.
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0: Seis jogos da Copa do Mundo encerram hoje a fase de grupos das chaves D, E e F. Às 17h, Equador enfrenta a Alemanha e Curaçao joga contra a Costa do Marfim. Às 20h, é a vez de descobrir o adversário do Brasil na próxima fase. Japão encara a Suécia e a Holanda pega a já eliminada Tunísia. Fechando o dia, às 23h, Turquia enfrenta os Estados Unidos e Paraguai joga contra a Austrália. Ontem, o Brasil garantiu o primeiro lugar no Grupo C ao vencer a Escócia por 3-0. Vinícius Júnior marcou duas vezes e Matheus Cunha fez o terceiro. Já também avançaram México, Marrocos, Suíça, Canadá, África do Sul e Bósnia. Estes três últimos estarão pela primeira vez em uma fase de mata-mata da Copa. E servidores do Estado em Minas Gerais poderão antecipar a saída do trabalho em até 3 horas em dias de jogo do Brasil na Copa do Mundo. A medida foi publicada hoje no Diário Oficial do Estado. As horas não trabalhadas deverão ser compensadas por horas extras ou serviço extraordinário previamente autorizado até o dia 30 de setembro. Quem não compensar vai ter desconto no salário equivalente. A liberação da jornada não inclui serviços essenciais como segurança pública e médico hospitalar. A próxima partida da seleção brasileira será na segunda-feira, dia 29, às 14h. Voltamos com outras informações no Repórter Alvorada, edição das 14h.
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0: 23 graus no alto da Avenida Raja Gabalha.
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15: Muito boa tarde, uma excelente quinta-feira para você que está na Alvorada FM de Belo Horizonte, agora 1:09.
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Encerrando a primeira parte do bônus com Simply Red, Sunrise, Cyndi Lauper, All Through the Night e Lo Borges, Clube da Esquina número 2, 1:33. 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O bônus de uma hora só de música continua com Roxette, Milk and Thirst and Honey.

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1: Encerrando mais uma edição do Bônus com Mark Faden em Whitehead, Ain't No Stopping Us Now, Chris Brown With You e Roberta Campos, Minha Felicidade.
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1: O filme Supergirl entrou em cartaz hoje em Belo Horizonte. O novo filme da DC narra a luta de Kara Zor-El, sobrevivente da destruição do planeta Krypton, contra um inimigo implacável. Também chega às telonas O Sol Nasce para Todos. No longa, um homem que deixa prisão após assumir a culpa por um acidente, aliás, por um crime cometido pela ex-namorada, acaba reencontrando a antiga parceira. Outra estreia é Um Triste e Belo Mundo. O drama ambientado no Líbano retrata o romance entre Nino e Yasmina em meio às tensões sociais do país. Continuam em exibição filmes como Toy Story 5 e Segredo Obscuro. E Belo Horizonte recebe, a partir de sexta-feira, o 6º Simpósio Internacional de Dança, com o tema Memória Viva da Dança Mineira, Potência e Legado. O encontro reúne artistas, pesquisadores e estudantes de diferentes gerações. O público poderá acompanhar atividades formativas gratuitas, homenagens e apresentações artísticas. O destaque é a noite de gala no sábado, que terá performances do Balé Jovem de Minas Gerais e outras companhias. A programação ocorre no Cefarte, no CR Dança e no Grande Teatro Palácio das Artes. Mais informações pelo Instagram, @simposiodança. Voltamos com outras informações daqui a pouco no Alvorada Express.
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0: Na Alvorada FM, Madonna, Holiday, Avril Lavigne, Complicated e Cidade Negra, A Estrada.
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0: O índice Bovespa opera em alta de 1,05% aos 172.293 pontos. No câmbio, o dólar comercial desvaloriza 0,51%, negociado a R$ 5,17. Já o euro cai 0,32%, vendido a R$ 5,88. Região metropolitana de Belo Horizonte tem céu claro a parcialmente nublado. Agora faz 23 graus no alto da Avenida Raja Gabalha. Confira daqui a pouco no Repórter Alvorada. Presidente Lula escolhe Tereza Leitão como nova líder do governo no Senado.
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0: Na Alvorada FM, Michael Jackson, Will Be There, George Harrison, Nothing's Gonna Change My... Aliás, George Benson, Nothing's Gonna Change My Love For You e Harry Styles, Adore You.
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0: O presidente Lula anunciou hoje a escolha da senadora Tereza Leitão como nova líder do governo no Senado. A política do PT de Pernambuco ocupa a posição deixada ontem por Jacques Wagner, investigado pela Polícia Federal no âmbito do caso Master. Em mensagem publicada nas redes sociais, o senador baiano disse que o afastamento da liderança foi decidido em comum acordo com o presidente após reunião no Palácio da Alvorada. Ainda ligou que, neste momento, a prioridade dele é se provar inocente. Jacques Wagner foi alvo na semana passada de nova fase da Operação Compliance Zero, que investiga a suposta atuação do político para beneficiar o Banco Master em troca de vantagens indevidas. A defesa dele nega irregularidades. E a ex-primeira-dama Michele Bolsonaro publicou na noite de ontem um vídeo no qual expõe desavenças com o senador e pré-candidato à presidência Flávio Bolsonaro. Na postagem, a presidente nacional do PL Mulher acusou o enteado de ter a desrespeitado e maltratado em um telefonema no qual Flávio teria dito à madrasta para se afastar das decisões do partido. O senador negou a versão de Michele nesta madrugada, dizendo nunca ter humilhado uma mulher na vida. Ainda argumentou que as divergências são parte de um processo natural. Voltamos com outras informações no Repórter Alvorada, edição das 4. São 3:04. 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Até aqui você esteve comigo, Flávia Abreu. E a partir de agora em sua companhia, Giovanni Gandra. Para você, uma ótima tarde.
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1: 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E a temperatura.
7: No alto da Raja Gabalia, 23 graus.
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7: Olá, uma excelente tarde para você acompanhando a programação da Alvorada FM 94,9. Você sabe por que houve. A partir de agora tem um bônus. No final do bônus, hoje nós temos dois pares de ingressos de cinema da Rede Cinearte para o primeiro que responder corretamente a seguinte pergunta. Em qual cidade dos Estados Unidos fica o famoso letreiro de Hollywood? Mande seu nome completo por mensagem de texto através do nosso WhatsApp, que é o 319-9981-5757, 99981-5757. O primeiro a enviar a resposta correta vai ganhar dois pares de ingressos de cinema da Rede Cinearte. O nome do ganhador no final do bônus, que começa agora.
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1: Fechamos esta primeira sequência do bônus com Pharrell Williams, Happy Country Club, Everything I Own e Flávio Venturini, Espanhola. Daqui a pouco, no final do Bônus Alvorada, nós temos dois pares de ingressos de cinema da Rede Cinearte. Participe e responda a seguinte pergunta: em qual cidade dos Estados Unidos fica o famoso letreiro de Hollywood? Mande seu nome completo por mensagem de texto através do nosso WhatsApp, que é o 319-9981-5757. O primeiro a enviar a resposta correta vai ganhar os dois ingressos de cinema da Rede Cinearte. Daqui a pouco, no final do bônus, o nome do ganhador. 3h32 agora.

0: Fechamos o bônus, uma hora só de música com Bengals, Manic Monday, antes Lulu Santos, Tudo Bem, e Another Level, Be Alone No More. Quem participou aqui com a gente leva os dois pares de ingressos de cinema da Rede Cinearte é Brandon Santos. O famoso letreiro de Hollywood fica na cidade de Los Angeles. Parabéns, Brandon Santos. Agora nossa equipe vai entrar em contato para instruções.
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0: Faltando 2:04. Grande atuação contra a Escócia leva Brasil embalado para a próxima fase do Mundial. Os detalhes no comentário de Paulo Vinícius Coelho, o PVC. 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
2: Vinícius Júnior virou uma das estrelas da Copa do Mundo com a atuação impecável do jogador brasileiro contra a seleção da Escócia. Não, a seleção do Brasil ainda não está na esfera das principais seleções da Copa. Não jogou com as favoritas, mas melhorou muito. Disso não tem a dúvida. E Carlo Ancelotti celebrou poder contar com uma equipe que conseguiu reverter a expectativa. Agora é mata-mata. O que ele queria o tempo inteiro era crescer durante a Copa. Agora tem 3 dias, quinta, sexta, sábado, antes de viajar para Houston para o jogo de segunda-feira, que será contra a Holanda, Suécia ou Japão. 1 dos 3. Decide-se hoje. O Brasil marca a pressão, 2 gols assim. Tem posse de bola, atrasa quando é preciso a marcação e resiste à Escócia, sem sofrer quase nenhum risco, apesar de 2 grandes defesas de Alisson. O Brasil melhorou e Vinícius está entre as estrelas da Copa. Paulo Vinícius Coelho, PVC, Alvorada FM na Copa do Mundo.
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0: Alvorada FM, agora 4:01.
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0: 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Network da Wonder, Coldplay, Paradise e Dani Carlos, Coisas que Eu Sei. Agora 4:29.
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0: O índice Bovespa opera em alta de 0,94% aos 172.104 pontos. No câmbio, o dólar comercial desvaloriza 0,46%, negociado a R$ 5,17. Já o euro cai 0,27%, vendido a R$ 5,88. Região metropolitana de Belo Horizonte tem céu ensolarado, agora faz 23 graus no alto da Avenida Raja Gabalia. Confira daqui a pouco no painel Alvorada 2ª edição. 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
0: Agora vamos às informações com Emerson Rodrigues, as primeiras informações dessa tarde, falando sobre a Via Delta e a reta do Califórnia. Boa tarde, Emerson.
2: Boa tarde, Giovanni. Boa tarde, ouvinte. Alvorada. Trânsito travado na subida da Via Delta em direção ao Trevo do Califórnia por causa de caminhão com defeito perto do viaduto sobre o anel rodoviário. Lentidão em toda a extensão da Via Delta. Para ganhar tempo, motorista, você pode seguir pela Via Expressa e depois acessar a Avenida Teleférico. E atenção, na chegada a Belo Horizonte pela BR-040, trânsito lento na reta do Califórnia e há impactos começando antes mesmo do túnel do Morada Nova. Mais de 3 quilômetros de lentidão. Para ganhar tempo, motorista, você pode sair pela Avenida Ápio Cardoso e depois seguir pela Via Expressa em direção à capital. 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

0: Alvorada FM 94,9, você sabe porque houve Fernanda Abreu, Você Pra Mim, Maroon 5, She Will Be Loved e Take That Back For Good. Agora 5 horas.
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2: Cidades atingidas pelo rompimento da barragem de Fundão em 2015 recebem mais 243 milhões para fortalecer as ações do SUS na região. No total, foram 49 municípios mineiros e capixabas afetados no maior desastre ambiental do Brasil. Eles vão receber os repasses para os planos de ação do Rio Doce, iniciativa voltada ao fortalecimento do Sistema Único de Saúde nos municípios atingidos pelo rompimento da barragem há mais de 10 anos, como, por exemplo, a entrega de 70 ambulâncias e vans. Foi autorizada também a construção do Hospital Veterinário de Mariana. O hospital vai reforçar a assistência de alta complexidade e contará com 225 leitos, unidades de terapia intensiva adulta, pediátrica e neonatal, centro cirúrgico e centro de diagnóstico por imagem. A unidade atenderá especialidades que vão ampliar a capacidade assistencial da saúde dos moradores da região.
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8: Olá, boa tarde. Eu sou Giovanni Gandra e vamos juntos no Painel Alvorada, segunda edição. Ao meu lado, Renata Silva. Boa tarde, Renata.
9: Boa tarde, Giovanni, e boa tarde a você que nos acompanha.
8: Belo Horizonte tem céu claro e neste momento faz 21 graus no alto da Avenida Raja Gabária.
9: Confira agora as principais notícias desta quinta-feira, 25 de junho.
8: Após afastamento de Jacques Wagner, Lula escolhe Tereza Leitão como líder do governo no Senado.
9: Sobe para 188 o número de mortes por terremotos na Venezuela.
8: Polícia Federal deflagra a segunda fase de operação contra a fraude na Americanas.
9: PGR descarta, por enquanto, revogar prisão domiciliar de Bolsonaro por arma mantida em casa.
8: Academia do Oscar convida 9 brasileiros para votar na próxima premiação.
9: Governo de Minas permite que servidores antecipem saída em até 3 horas em dias de jogo do Brasil.
8: E na Copa será definido hoje o adversário da Amarelinha no primeiro duelo do mata-mata do torneio.
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8: Agora 5:07.

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1: Agora 5h15. A Comissão Processante da Câmara Municipal de Belo Horizonte votou nesta tarde a favor da cassação do vereador Lucas Ganem.
2: Com a decisão, o presidente da Câmara, vereador Juliano Lopes, tem um prazo de 24 horas para convocar a sessão plenária que vai definir o futuro do político do MDB.
1: O relatório aprovado no colegiado acusa Ganem de fraudar e simular domicílio eleitoral em BH para disputar as eleições de 2024.
2: O documento também aponta que a base operacional do mandato do vereador estaria estruturada no estado de São Paulo. Ganem nega irregularidades.
1: E a Procuradoria-Geral da República disse hoje ainda não ser possível afirmar se a arma mantida por Jair Bolsonaro configura falta grave o suficiente para revogar a prisão domiciliar do ex-presidente.
2: Para o órgão, é preciso aguardar o fim das investigações para chegar a uma conclusão.
1: A PGR foi instada ontem a se manifestar por determinação do ministro Alexandre de Moraes, do STF.
2: Caberá ao magistrado decidir sobre o futuro de Bolsonaro, cuja prisão domiciliar está prevista para esperar nesta quinta-feira.
1: A defesa pediu a prorrogação do benefício, argumentando que o ex-presidente enfrenta doenças crônicas e sequelas permanentes.
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1: 5:23. Servidores do Estado em Minas Gerais poderão antecipar a saída do trabalho em até 3 horas em dias de jogo da seleção brasileira na Copa do Mundo.
2: A resolução foi publicada hoje no Diário Oficial do Estado, estabelecendo regras excepcionais durante o Mundial.
1: As horas correspondentes à saída antecipada deverão ser compensadas até 30 de setembro, por meio da realização de horas excedentes ou pela prestação de serviço extraordinário.
2: Quem não efetuar a compensação estará sujeito a desconto proporcional na remuneração.
1: A liberação para os Jogos do Brasil só não vale para servidores essenciais, como agentes da segurança pública e da saúde.
2: E a Prefeitura de Belo Horizonte realiza operação especial de trânsito para a Festa da Luz, que começa nesta quinta-feira e segue até domingo no centro da capital.
1: As mudanças incluem interdições no viaduto Santa Teresa e na Rua Arão Reis, principalmente durante o período noturno.
2: Motoristas deverão ficar atentos aos desvios sinalizados na região. Agentes da BH Trans, Guarda Municipal e Polícia Militar vão orientar o trânsito e a circulação de pedestres.
1: Além disso, diversas linhas de ônibus municipais terão itinerários alterados e algumas linhas metropolitanas terão os pontos finais remanejados.
2: Mais informações no site da PBH.
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0: Alvorada FM 94,9, você sabe porque houve Wet, Wet, Wet, Love is Our All, Whitney Houston, Greatest Love, a Fall e Roberta Campos com Nando Reis, de janeiro a janeiro, 5h34.
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3: A tarde desta quinta-feira em Belo Horizonte é de céu parcialmente nublado, com chance de chuvas isoladas.
0: Os termômetros variaram hoje entre 14 e 27 graus. Já a umidade relativa do ar mínima ficou em torno de 45% à tarde.
3: Agora faz 20 graus no alto da Avenida Raja Gabalha.
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3: Vamos às informações do trânsito com o repórter Emerson Rodrigues. Destaque para a BR-040. Boa tarde, Emerson.
4: Boa tarde, Renata, Giovanni. Boa tarde, ouvinte do painel Alvorada, segunda edição. Batida entre carreta e moto trava o trânsito na BR-040, sentido Sete Lagoas, na região do Morro do Confisco, em Contagem. O congestionamento passa de 5 quilômetros, começando antes do trevo da Ceasa. Opção para ganhar tempo, motorista: acessar a Avenida João Gomes Cardoso, passar pelo Cabral e retornar mais à frente pela Avenida Wilson Tavares Ribeiro. No sentido Belo Horizonte, trânsito lento por cerca de 4 quilômetros na BR-040, reflexo de um caminhão com defeito mais cedo no trevo do Califórnia. Para desviar, você pode sair pela Avenida Teleférico e depois acessar a Via Expressa. 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Emerson Rodrigues para a Rádio Alvorada.
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16: As férias de julho estão chegando e se você quiser uma programação diferente com as crianças, eu tenho algumas sugestões. O Vila Campana é uma delas. O hotel está localizado em Juatuba e tem acomodações luxuosas e confortáveis com uma experiência completa para as crianças. Tem parque, tem monitor, tem fazenda e muito mais. Um lugar delicioso que com certeza vale a visita. Outra opção, se você quiser proporcionar à sua criança uma imersão em arte, é o Clara Resort, recém-inaugurado no Inhotim. Por lá, o conceito é uma imersão completa na natureza, na sofisticação e, claro, no mundo da arte contemporânea e da arte moderna. Os hóspedes têm acesso prioritário ao Inhotim, com guia personalizado e muito mais. Outra opção é o Tauá. Conhecido por todos do nosso estado, o hotel é enorme, tem arraial ao longo de todo o mês e toda uma equipe de tal alegres que vai fazer a família inteira muito feliz. Para rever essa dica e aproveitar as férias com organização, é só me procurar no Coisas de Mineiro ou acessar alvoradafm.com.br/podcasts. Sou Isabela Lapa para Alvorada FM.
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1: Agora 5:48, bola rolando neste momento num duelo entre Equador e Alemanha pela última rodada do Grupo E da Copa do Mundo 2026.
2: As equipes vão empatando por 1-1, resultado parcial que leva a seleção tetracampeã para a fase de mata-mata na primeira colocação.
1: Paralelamente, pelo mesmo agrupamento, Costa do Marfim está batendo Curaçao por 1-0. Com o placar, o time africano vai se classificando pela primeira vez para a próxima etapa do torneio.
2: Mais tarde, às 10 da noite, é a vez de entrar em campo as seleções do Grupo F.
1: A Holanda tenta se manter na liderança diante da Tunísia, enquanto o Japão e a Suécia lutam para avançar.
2: Dessas equipes, a que terminar a fase de grupos na segunda colocação enfrentará o Brasil na próxima segunda-feira às 14h, pelas 16ª de final da competição.
1: A amarelinha venceu a Escócia nesta quarta-feira por 3-0 no estádio de Miami, nos Estados Unidos. Os gols foram dos atacantes Vinícius Júnior duas vezes e Matheus Cunha.
2: A equipe comandada por Carlo Ancelotti se classificou na liderança do Grupo C com 2 vitórias e 1 empate.
1: Além do resultado, uma boa notícia para a torcida verde e amarela é o retorno de Neymar aos gramados. O camisa 10 entrou ontem durante o segundo tempo, recuperado da lesão na panturrilha.
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0: Na Alvorada FM, George Michael e Paul McCartney, Hill the Pen, Taylor Dane, I Always Love You e Luísa Posse, Trem Bala. Agora faltando 2 para 6.
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2: O Aeroporto Internacional de Belo Horizonte em Confins opera normalmente na tarde desta quinta-feira.
0: Também tem funcionamento regular os terminais de Congonhas e Guarulhos em São Paulo e o Aeroporto Internacional Presidente Juscelino Kubitschek em Brasília.
2: A situação é a mesma no Galeão e no Santos Dumont, ambos no Rio de Janeiro.
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2: Emerson Rodrigues está de volta com as informações do trânsito na Avenida Antônio Carlos.
4: Renata, trânsito carregado agora na Avenida Antônio Carlos, sentido barragem da Lagoa da Pampulha. Excesso de veículos na volta para casa, desde o encontro com a Avenida Bernardo de Vasconcelos, no bairro Cachoeirinha, até a região do bairro São Luís. E atenção, no sentido centro, há um ponto atípico de interdição parcial na Avenida Antônio Carlos, perto do anel rodoviário, região do bairro São Francisco, e lentidão desde a UFMG. Com esse cenário motorista, o caminho entre o centro de Belo Horizonte e a Pampulha nos dois sentidos, tá mais rápido pelas avenidas Pedro II e Carlos Luz. 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Emerson Rodrigues para a Rádio Alvorada.
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1: 6:13. A Polícia Federal deflagrou hoje a segunda fase da Operação Disclosure, que investiga uma fraude bilionária na contabilidade das lojas americanas.
2: Foram cumpridos 9 mandados de busca e apreensão nas cidades do Rio de Janeiro e de São Paulo. Também foi determinado o sequestro de até 54 bilhões de reais em bens e valores.
1: Entre os alvos estão acionistas, ex-conselheiros e executivos ligados à varejista. Segundo as investigações, os suspeitos teriam inflado artificialmente os resultados financeiros da companhia.
2: Em nota, a Americanas informou não ter sido alvo direto da operação e afirmou que seguirá colaborando com as apurações.
1: E a Receita Federal divulgou a primeira lista de empresas classificadas como devedoras contumazes, ou seja, contribuintes que deixam de pagar impostos de forma recorrente e deliberada.
2: A ação tem como objetivo combater grandes devedores que usam da inadimplência como estratégia de negócios.
1: A atuação teve início no setor fumageiro, com apenas 2 companhias citadas. São elas a produtora de charutos Menendez Amerino e a Belavana Indústria, fabricante de cigarros e produtos à base de tabaco.
2: O fisco informou que novas empresas serão agregadas ao rol com o passar do tempo.
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1: 6h24. O presidente Lula anunciou hoje a escolha da senadora Tereza Leitão como nova líder do governo no Senado.
2: A política do PT de Pernambuco ocupa a posição deixada ontem por Jax Wagner, investigado pela Polícia Federal no âmbito do caso Master.
1: Em mensagem publicada nas redes sociais, o senador baiano disse que o afastamento da liderança foi decidido em comum acordo com o presidente, após reunião no Palácio da Alvorada. Ainda alegou que, neste momento, a prioridade dele é se provar inocente.
2: Jax Wagner foi alvo na semana passada de nova fase da Operação Complice Zero, que investiga a suposta atuação do político para beneficiar o Banco Master em troca de vantagens indevidas. A defesa dele nega irregularidades.
1: E a ex-primeira-dama Michele Bolsonaro publicou na noite de ontem um vídeo no qual expõe desavenças com o senador e pré-candidato à presidência, Flávio Bolsonaro.
2: Na postagem, a presidente nacional do PL Mulher acusou o enteado de ter a desrespeitado e maltratado em um telefonema, no qual Flávio teria dito à madrasta para se afastar das decisões do partido.
1: O senador negou a versão de Michele nesta madrugada, dizendo nunca ter humilhado uma mulher na vida. Ainda argumentou que as divergências são parte de um processo natural.
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0: Na Alvorada FM, Skank, ainda gosto dela, Ed Sheeran, Shape of You e No Doubt com Don't Speak. Agora 6h33.
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2: As informações do trânsito na região metropolitana com o repórter Emerson Rodrigues.
3: Renata, faixa da esquerda da rodovia Fernão Dias, na saída para São Paulo, está interditada após engavetamento que envolveu 3 carros na região do bairro Jardim Piemonte, em Betim, pouco antes da refinaria Gabriel Passos. E por causa disso, há um congestionamento de aproximadamente 6 quilômetros que começa em Contagem, na região da cidade industrial, impactos desde a Avenida Cardeal Eugênio Pacelli. No sentido BH, também há lentidão na rodovia Fernão Dias, ponto de retenção na passagem pelo Jardim Piemonte, em Betim, opção para você, motorista, ganhar tempo via expressa. 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Emerson Rodrigues para a Rádio Alvorada.
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14: Você sabe o que é Clean Talk e o que ele pode te ensinar?
11: Clintalk é um dos maiores fenômenos do TikTok atualmente e trata-se de uma comunidade inteira dedicada a produzir vídeos de limpeza e organização da casa. E o que parece ser mais uma moda passageira, esconde um segredo antigo. Limpar a casa e organizá-la faz bem para a saúde mental. Os monges, por exemplo, sempre encararam a faxina como meditação e um aprimoramento espiritual. Para você ter uma ideia, o monge budista Matsumoto Shukei tem até um livro sobre o assunto, onde ensina como encontrar harmonia e serenidade através de atividades simples como arrumar o quarto, reciclar o lixo e lavar o banheiro. E a lógica é bem simples também. Atividades repetitivas como arrumar a casa, limpar ou organizar exigem pouca tomada de decisão e o corpo entra no automático e a mente desacelera. Ao mesmo tempo, quando tudo está no lugar, temos a sensação de estar no controle. Fique por dentro do Mundo Decor. Ouça o Decore Arte no site da rádio e acompanhe mais conteúdos no Instagram e You Can Find. Eu sou Janina Esther para a Rádio Alvorada FM.
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0: Em Montalbán, com intensidade de 7,5, a mais forte registrada na Venezuela em mais de um século.
1: Segundo o Serviço Geológico dos Estados Unidos, o intervalo entre eles foi de menos de um minuto.
0: Os abalos sísmicos causaram pânico e destruição, com desabamentos e graves danos estruturais. Entre eles, no Aeroporto Internacional Simón Bolívar, próximo a Caracas, que está fechado após parte do teto ceder.
1: A presidente venezuelana, Delcy Rodríguez, decretou estado de emergência no país.
0: Segundo o Itamaraty, não há notícia de brasileiros afetados pela catástrofe. No entanto, os tremores foram sentidos em cidades do norte do país e registrados pela Rede Sismográfica Brasileira.
1: Nas redes sociais, o presidente Lula manifestou solidariedade ao povo venezuelano e determinou a avaliação de medidas de assistência ao país vizinho.
0: Também ofereceram ajuda a países como Espanha, China, Alemanha e Estados Unidos.
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0: 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Benny Mardones, Into the Night. Flávio Venturini com Vanessa da Mata, Noites com Sol, Country Club, Love is Love. Agora, faltando 3 minutos para 7.
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2: Emerson Rodrigues está de volta com as informações da Avenida Pedro II.
3: Renata, é intensa a circulação de veículos na Avenida Pedro II em direção ao bairro Castelo, região da Pampulha. Motoristas pisam no freio desde o bairro Monsenhor Messias até o Jardim Montanhas. Para ganhar tempo, você que dirige pode seguir para Pampulha pela Avenida Carlos Luz, outra opção, passar por vias internas do Caiçara e também do Jardim Montanhas. A partir da Avenida Tancredo Neves, aí sim, boas condições em direção à região do bairro Castelo. Depois de anos de espera, as estações Nova Suíça e Amazonas saíram do papel e entraram nos trilhos. 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Emerson Rodrigues para a Rádio Alvorada.
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4: 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Cristiano Machado e Nova Lima. 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
16: A partir desta semana, tornou-se obrigatória aqui em Minas Gerais a realização de um exame toxicológico para obtenção da primeira habilitação, tecnicamente chamada de permissão para dirigir, nas categorias A, B e AB. O objetivo é identificar o consumo de substâncias psicoativas, presentes em drogas como anfetaminas, maconha, cocaína e heroína, entre outras. O exame toxicológico precisará ser feito em clínicas credenciadas pelo DETRAN após aprovação no exame prático de direção, última etapa do processo de habilitação. O resultado permanecerá válido durante um período de 90 dias, contados a partir da data da coleta. Essa exigência é resultado de uma lei federal, que foi sancionada no ano passado e vem sendo seguida por todos os DETRANs do país. Vale lembrar que, ao contrário do que ocorre nas habilitações dos tipos C, D e E, condutores que estão em processo de obtenção da carteira nas categorias A, B e AB só precisarão fazer o exame toxicológico uma vez e não de maneira periódica. 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Eu sou Alexandre Carneiro para a Rádio Alvorada.
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3: 7:12, o índice Bovespa fechou o pregão de hoje em alta de 0,87% aos 171.990 pontos.
4: No câmbio, o dólar comercial desvalorizou 0,47%, negociado a R$ 5,17. Já o euro caiu 0,29%, vendido a R$ 5,88.
3: O IPCA 15, considerado a prévia da inflação oficial, subiu 0,41% em junho, informou hoje o IBGE. O resultado representa desaceleração de 0,21 ponto percentual na comparação com o mês anterior.
4: No período, 7 dos nove grupos de produtos e serviços pesquisados tiveram variações positivas.
3: O maior impacto veio do setor de alimentação e bebidas, puxado pelo custo da refeição em domicílio. Já as quedas foram nos setores de transportes e educação.
4: Com o resultado de junho, o IPCA 15 acumula alta de 3,45% no primeiro semestre de 2026 e de 4,8% no acumulado dos últimos 12 meses.
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1: Taylor Swift, I Knew It, I Knew You, tema do filme Toy Story 5.

0: Alvorada FM, Capital Inicial, Fogo, Taylor Swift, I Knew It, I Knew You e Spice Girls, Viva Forever. Agora 7h21.
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2: Os detalhes das saídas para o Vetor Norte com o repórter Emerson Rodrigues.
3: Renata, a grande obra para a construção de uma trincheira na Avenida Cristiano Machado, perto da Estação Vilarinho, e as intervenções ao lado do Hospital Risoleta Neves travam o trânsito na saída de BH para MG10 no sentido Lagoa Santa. Quem está na Cristiano Machado pisa no freio desde a Estação Floramar do metrô e para chegar mais rapidamente à MG10, você motorista pode passar por vias internas do Jardim Guanabara e do Xodó Marise. Quem está na Pedro I também pisa no freio desde o Parque Lagoa do Nado até o acesso à MG10. Dá para ganhar tempo, motorista, passando pela rua Doutor Álvaro Camargos. 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
2: 7h25. Seleção brasileira conhecerá hoje o próximo adversário no Mundial. Os detalhes no comentário de Paulo Vinícius Coelho, o PVC, diretamente da Copa do Mundo 2026.
14: Você vai ter que olhar, hein? Porque daqui a pouco, Holanda enfrenta a Tunísia e o Japão joga contra a Suécia. E dependendo da combinação de resultados, o Brasil pode pegar ou o Japão, ou a Suécia, ou a Holanda. É muito valioso olhar que agora são 6 jogos por dia, até sábado. É muito jogo, mas tem que escolher o jogo que você vai ver. E o jogo pra hoje, pensando em seleção brasileira, é entender qual vai ser o adversário do Brasil. Tem muita coisa que pode acontecer pro bem e pro mal. A seleção brasileira não tá num nível de enfrentar os favoritos e Carlo Ancelotti sabe disso. Tanto que ontem, questionado como seria um confronto contra a França ou Argentina, ele respondeu: não vamos pegar França nem Argentina agora. Ou seja, pode ter que pegar depois. E depois pode ser que o time tenha melhorado. Então vamos pensar o seguinte: entre Holanda, Japão e Suécia, o melhor adversário é a Suécia. Depois o Japão e depois a Holanda. E depois vamos imaginar o seguinte: se a Noruega for segunda colocada do grupo, ela vem pro confronto contra o segundo do grupo da Alemanha, ou Costa do Marfim, ou Equador. Vai que dá o Equador ali nas oitavas. E se Gana ganhar da Inglaterra? Aí, em vez de vir a Inglaterra no confronto pras quartas, vem Gana ou México. E mudou tudo. São 495 combinações para saber todos os resultados da segunda fase. Caíram já para 295. Mas quando tinha classificação de terceiro, lá nos anos 80 e 90, eram 15. Pode acontecer muita coisa para a seleção brasileira. Boa ou ruim? Paulo Vinícius Coelho, PVC, Alvorada FM, na Copa do Mundo.

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1: 7h35, está chegando a Belo Horizonte mais um noturno nos museus.
2: A programação reúne exposições, oficinas, filmes e performances artísticas em mais de 30 espaços culturais da capital mineira.
1: O evento ainda contará com transporte público gratuito com pontos de embarque e desembarque em locais estratégicos.
2: A iniciativa visa democratizar o acesso, contemplando pessoas que trabalham e estudam em horário comercial. As vans estarão sujeitas à lotação.
1: O noturno nos museus ocorre nesta sexta-feira, das 6 às 11 da noite. As atividades são gratuitas. Mais informações no portal Belo Horizonte.
2: O Palácio das Artes recebe, a partir de amanhã, a 17ª edição da Mostra Chama.
1: Sob o tema Permanências, revisitar passados para construir futuros, a exposição homenageia Arlinda Correia Lima, pintora, professora, ceramista e psicopedagoga, que dá nome a uma das galerias do complexo.
2: Para o percurso, estudantes do Cefart criaram pinturas, fotografias e colagens que dialogam com a obra da multiartista.
1: A Mostra Chama fica em cartaz até 26 de julho na pequena galeria Pedro Mora Leida. A entrada é gratuita. Saiba mais pelo site da Fundação Clóvis Salgado.
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0: Alvorada FM, Jorge Vecilo, Homem-Aranha. Antes você ouviu Rick Martin e Joss Stone, Best Thing About Me Is You, e Boys Avenue, Use Somebody. 16 para as 8.
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3: A previsão para amanhã na região metropolitana de Belo Horizonte é de céu parcialmente nublado.
0: A temperatura na capital mineira deve variar entre 15 e 25 graus. Já a umidade relativa do ar mínima fica em torno de 50% à tarde.
3: Agora faz 17 graus no alto da Avenida Raja Gabalha.
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3: Emerson Rodrigues e as atualizações sobre a rodovia Fernão Dias e a Avenida Cardeal Eugênio Pacelli.
4: Renata, pista da rodovia Fernão Dias na saída para São Paulo foi liberada na região do bairro Jardim Piemonte, em Betim, local de engavetamento mais cedo que envolveu três carros e o fluxo já está se normalizando no trecho. No caminho para BH, boas condições para quem passa pela rodovia Fernão Dias na região metropolitana e em Contagem também. Trânsito sem problemas agora nos dois sentidos da Avenida Cardeal Eugênio Pacelli. 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Emerson Rodrigues para a Rádio Alvorada.
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13: 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Cristiano Machado e Nova Lima.
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2: Alô, ouvintes leitores do Mundo Livro, hoje eu vou falar sobre o livro Deste Lado do Rio, da escritora italiana Alessandra Selmi. Publicado no Brasil pela Vestígio, Deste Lado do Rio é um romance histórico sobre a família Crespi, responsável pela criação de uma fábrica de algodão e de uma vila operária no norte da Itália no final do século XIX. Ao lado dos sonhos dos empreendedores, a autora narra também a vida das famílias trabalhadoras, especialmente a de Emília, filha de um operário que cresce em meio às esperanças, aos conflitos sociais, às greves e às transformações trazidas pela Primeira Guerra Mundial e pela ascensão do fascismo. Alessandra Selmi nasceu na Itália e trabalhou durante muitos anos como editora antes de se dedicar à ficção. Deste Lado do Rio tornou-se um fenômeno editorial em seu país que consolidou seu nome entre os novos talentos da literatura italiana. Com um olhar atento para a história e para os sentimentos humanos, ela constrói personagens que permanecem na memória do leitor muito depois da última página. Meu nome é Afonso Borges e você pode ouvir e baixar todos os podcasts que eu falo no site alvoradafm.com.br.
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1: 7h58. A Academia de Artes e Ciências Cinematográfica de Hollywood divulgou hoje a lista dos convidados para integrar o quadro da organização responsável pela cerimônia do Oscar.
2: Entre os 529 profissionais chamados para participar das votações na próxima edição do prêmio, 9 são brasileiros.
1: Entre eles está o diretor de fotografia Adolfo Veloso, indicado ao Oscar pelo longa Sonhos de Trem, e o cineasta Marcelo Caetano, diretor do longa Baby.
2: Também foram chamados diversos profissionais que atuaram no filme O Agente Secreto, candidato à estatueta de melhor filme de 2025.
1: Chega a Belo Horizonte neste fim de semana o musical Elsa. Sucesso de público, o espetáculo que revisita a vida e obra de Elsa Soares já foi visto por mais de 100 mil pessoas em 16 cidades brasileiras.
2: No palco, atores revezam para interpretar diferentes fases da artista, assim como amigos e familiares.
1: Apesar de uma biografia marcada por episódios tristes, a vida em cena da homenageada promete alegria, irreverência e deboche.
2: A apresentação do musical Elsa será no próximo sábado e domingo no Sesc Palladium. Informações sobre horários e ingressos você encontra em nosso site alvoradafm.com.br.
1: 8 horas.

0: Alvorada FM, você sabe porque houve Nando Reis, só posso dizer, Gloria Estefan, It's Too Late e Robbie Williams, Angels. Agora 8:03.
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2: Vamos às últimas atualizações do trânsito com o repórter Emerson Rodrigues.
3: Renata e Giovanni, para a realização de evento, trânsito totalmente fechado no viaduto Santa Teresa e também na rua Arão Reis, entre a Avenida dos Andradas e Rua dos Tupinambás. Agentes da BH Trans, Guarda Civil Municipal e Polícia Militar orientam motoristas e faixas de pano também indicam opções de desvio. 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Emerson Rodrigues para a Rádio Alvorada.
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0: Belo Horizonte tem céu limpo. Neste momento faz 17 graus no alto da Avenida Raja Gabalia.
2: Confira agora os destaques de hoje no Painel Alvorada, segunda edição.
0: Após afastamento de Jacques Wagner, Lula escolhe Tereza Leitão como líder do governo no Senado.
2: Sobe para 188 o número de mortos por terremotos na Venezuela.
0: Polícia Federal deflagra a segunda fase de operação contra fraude na Americanas.
2: PGR descarta, por enquanto, revogar prisão domiciliar de Bolsonaro por arma mantida em casa.
0: Academia do Oscar convida 9 brasileiros para votar na próxima premiação.
2: Governo de Minas permite que servidores antecipem saída em até 3 horas em dias de jogo do Brasil.
0: E na Copa será definido hoje o adversário da Amarelinha no primeiro duelo do mata-mata do torneio.
2: Mais informações no Repórter Alvorada ao longo de nossa programação. Eu sou Renata Silva e fico por aqui. Boa noite.
0: Continue conosco na 94,9 FM, no aplicativo ou em nosso site alvoradafm.com.br. Eu sou Giovanni Gandra e você fica agora com a companhia de Bel Augusto. Obrigado pela sua audiência, boa noite e até amanhã.
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0: 94,9 Alvorada com Kurt Simon, Just Like You Do, Dido, White Flag e Ana Carolina, Problemas. 8h32.
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1: 94,9 Alvarada com os Paralamas do sucesso La Bella Luna, Ted Swings, You're Still the One. E tem também Brian Ferry com Slave to Love. Muito bem, 8h55, eu sou Bel Augusto, vamos juntos até meia-noite. Em instantes tem a Voz do Brasil para você em sintonia com a 94,9. 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Conferindo 8h55, até daqui a pouco.
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